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La temperatura, 8 grados. La humedad, 72%. 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